60% dos jovens de periferia sem antecedentes criminais já sofreram violência policial. 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